0: qualified 490, literalmente 1000.
1: Descendo 1000, qualified 490.
0: Jet 3422, literalmente 9000.
2: Literalmente 9000, Jet 3422.

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1: Engenheiro 7-1-0-1, descender Bentham, 6000.